0: la primera etapa en este partido entre Marruecos y Francia, en un partido igualado 0-0. Cotejo donde termina Marruecos teniendo un poco más de posesión de pelota que la selección francesa, 51 contra 49%, tiro totales 13 contra 1 a favor de Francia, al arco 3 contra 0. Y hay que hablar también un poco de los pases precisos, 236 para Francia, 235 para lo que tiene que ver Marruecos. Hoy se despidió Junior Alonso, del Atlético Mineiro, y lo hacía de esta manera.
1: Bom, já falei inúmeras vezes, né, que sou muito grato com a torcida do Atlético. Jamais me faltaram respeito, sempre me respeitaram dentro e fora do campo. Foram sempre para apoiar o time. Então eu sinto, me sinto muito grato com isso, porque a gente, nos momentos bons, nos momentos não tão bons, sempre tivemos o apoio deles. Então para nós é muito importante isso. E eu, a nível individual, também me sinto feliz porque eu também já virei o torcedor agora, né? Vou ficar sempre na torcida do clube, esperando sempre o melhor. Então, tenho o mesmo sentimento que eles. Então, muito obrigado a todos vocês pelo apoio, pelo carinho e pelo respeito. Eu sou muito grato ao clube por tudo que ele me deu, desde a estrutura, né, para performar da melhor maneira possível, e também o suporte a nível pessoal também. Nessas duas, três passagens que teve aqui, né, fui muito feliz, a gente conquistou títulos importantes, tentamos sempre de forma coletiva brigar no topo, né, deixar o nome do clube no mais alto possível. Eu, a nível individual, me sinto orgulhoso por ter deixado, né, escrito meu nome aqui dentro da história do Galo, conquistando o título brasileiro, né, a tríplice coroa pela primeira vez da história. Defendendo sempre o clube dentro e fora do campo, com muito respeito, com muita honestidade. Então, para mim, isso é o mais importante, né? O respeito que eu sempre tive pelo clube e que as pessoas dentro do clube e fora também.
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3: Central Limpia Parrillas, comentario impecable.